0: Claudete, posso dizer uma coisa no seu ouvido?
1: Pode. O quê?
0: É isso mesmo.
1: Você, hein, Chique?
0: O que é que eu vou fazer?